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2: Dá que pensar a confirmação do enorme risco dado por um teste feito na semana passada com um modelo da empresa de inteligência artificial Anthropic, o Mythos. Este acontecimento, que praticamente só mereceu notas de rodapé da generalidade da comunicação social, quando se deveriam tocar todos os sinos de alerta, pois estamos no momento decisivo das implicações na sociedade de uma inteligência artificial de desenvolvimento sem limites. Já se previa, mas este teste confirmou que estes modelos mais avançados de IA, para além de conseguirem ultrapassar qualquer barreira de cibersegurança de servidores de empresas e instituições e retirar todos os dados, conseguem adquirir vida própria, escondida na nuvem da internet, deixando de haver qualquer controlo e podendo os modelos a se autoalimentar, gerando inimagináveis metamorfoses. Havia fortes suspeitas de que existia essa possibilidade. Por isso, os testes deveriam ser feitos dentro dos designados contentores, mas esperemos agora que a lição tenha sido bem aprendida. Pela primeira vez na história da humanidade, o ser humano cria algo que depois não controla. A criação pode virar-se contra o criador e o risco, nem no mais rebuscado filme de ficção científica, foi capaz de identificar. Importa dizer que os proprietários desta que é a mais avançada empresa de IA alertaram que era urgente parar o desenvolvimento, pelo menos enquanto não fossem estabelecidas regras. Só que o organismo norte-americano que deveria regular e fiscalizar o desenvolvimento da IA está destruturado e incapaz de enfrentar os desafios, até porque, para a administração Trump, restringir o desenvolvimento dá oportunidade à concorrência chinesa para...
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0: 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Bom dia, são 6 horas.
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5: Com a Terra Nova, bom dia, são 7:30.

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5: Terra Nova, bom dia, são 8:30.
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Este é o Jornal Regional na Terra Nova. A Câmara Municipal de Aveiro aprovou, em reunião do Executivo Municipal realizada em São Jacinto, a redução das tarifas do ferryboat, uma medida que pretende tornar este serviço mais acessível, incentivar a utilização do transporte público e reforçar a aposta na mobilidade sustentável. Atualmente, o ferryboat Salicórnia realiza 26 travessias diárias entre o Forte da Barra e São Jacinto. As reduções aprovadas verificam-se no passe mensal estudante e funcionário, que passa dos 12 para os 10 euros, no passe mensal ligeiro, que inclui o condutor, de 114 para 110 euros, e no título ida e volta fluvial residente, que passa de 1,55 € para 1,10 €. O pré-comprado de 10 viagens fluviais baixa de 13 para 12 euros. O passe mensal fluvial mantém-se nos 15 euros. Ficou ainda a saber-se que a obra de requalificação do Parque de Campismo de São Jacinto vai começar em setembro. A empreitada de requalificação do Parque de Campismo foi adjudicada por 2 milhões e 200 mil euros pelo anterior Executivo Municipal de Aveiro, liderado por Ribal Esteves, em outubro de 2025. Na última reunião pública, antes das eleições autárquicas, essa decisão foi tomada e tem um prazo de execução esta obra de 210 dias a obra de requalificação do Parque de Campismo de São Jacinto. A Câmara Municipal de Ilhavo lamentou a deslocalização da empresa de cerâmica Margarês, manifestando solidariedade para com os trabalhadores desta unidade fabril que se deslocalizou de Ilhavo para Aveiro. Num comunicado de imprensa enviado à redação Terra Nova, a Câmara diz ter sido totalmente surpreendida com a notícia da reorganização industrial da Margarês, afirmando que avalia com preocupação os seus impactos que implicam a transferência da sua produção da unidade localizada no município de Ilhavo para o município de Aveiro. A GNR da Gafanha da Nazaré deteve um homem de 46 anos por tráfico de droga na Gafanha da Encarnação. No âmbito de uma investigação criminal pelo crime de violência doméstica, a GNR deu cumprimento a um mandado de busca domiciliária. Durante o cumprimento da busca, foi detectada a existência de diversos produtos estupefacientes no interior da habitação, facto que culminou na detenção do suspeito pelo crime de tráfico de estupefacientes. Da ação resultou a apreensão de 175 doses de haxixe, 8 doses de cocaína, 44 doses de crack, uma balança de precisão, 1.090 euros em numerário, 2 aerossóis de defesa pessoal, o spray de gás pimenta. Esta operação contou com o reforço do núcleo de investigação criminal do destacamento territorial de Aveiro, do destacamento de intervenção de Aveiro e do grupo de intervenção da ordem pública. O detido foi presente no Tribunal Judicial de Ilhavo para aplicação das medidas de coação. A Câmara da Mortosa atribui 140 mil euros a 22 coletividades do Conselho. Numa nota camarária, a autarquia esclareceu que este valor corresponde a 45% do valor das candidaturas apresentadas, sendo que os restantes 55% serão atribuídos faseadamente em função da realização da despesa por parte das coletividades. A Câmara da Mortosa vai atribuir este ano um montante global de até 142 mil euros a 22 associações que se candidataram ao Programa de Apoio às Associações e Coletividades. A informação foi veiculada pela autarquia em comunicado enviado à redação Terra Nova. O Beira-Mar apresenta-se hoje aos sócios e adeptos que poderão conhecer-se os jogadores, o novo equipamento principal para a nova época 2026-2027, num evento com entrada gratuita e várias atividades planeadas para a massa associativa aurinegra no Estádio Municipal de Aveiro. As portas do estádio abrem às 4 da tarde. Um dos momentos mais aguardados da tarde está marcado para as 16h30, com a revelação do novo equipamento principal para a nova época. Logo de seguida, às 16h35, serão apresentados os jogadores do plantel. O ponto alto da tarde acontece às 5 horas, com o início do jogo entre o Beira-Mar e o Sporting de Braga B. O jogo, como disse, começará às 5 horas, é o jogo de apresentação dos sócios e novos equipamentos do Beira-Mar à massa associativa. Corte no fornecimento de água na Gafanha da Boa Hora, na próxima terça-feira, para prosseguir com os trabalhos de ampliação da rede de drenagem de águas residuais. É preciso intervir na freguesia da Boa Hora, no Conselho de Vagos. Esta intervenção obriga a uma suspensão no fornecimento de água, como disse, na terça-feira, entre as 9 da manhã e o meio-dia. O detalhe da informação disponível em terranova.pt. O próximo bloco de informação regional está marcado para as 9h30. Bom dia.

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4: Bom dia com a Terra Nova, são agora 9 horas.
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6: Abrir a indicação de que o incêndio de Fornos de Algodres no distrito da Guarda já se encontra em fase de rescaldo. Foi dominado durante a madrugada, como confirma a Renascença o comandante José Rodrigues da Proteção Civil Nacional.
7: O incêndio de Fornos de Algodres foi dominado durante a madrugada, portanto, neste momento em fase de consolidação de rescaldo. Os trabalhos correram muito favoravelmente, com o empenhamento que se fez depois de reforço ao fim do dia de meios terrestres, com a saída dos meios aéreos. Esse reforço dos meios terrestres me permitiram então essa consolidação e os trabalhos correram muito bem.
6: Há outros incêndios a assinalar neste momento?
7: Não, neste momento nada digno de risco e esperemos que continue assim.
6: O comandante José Rodrigues da Proteção Civil Nacional. Como ouvimos, não há incêndios dignos de registro esta hora, mas atenção, mais de 60 concelhos do país estão hoje em perigo máximo de incêndio. De acordo com o IPMA, são concelhos do interior norte, centro e também do Algarve. Digo-lhe ainda que Évora e Beja vão ser hoje as cidades mais quentes do país, com 38 graus. Faro deverá chegar aos 35. Pedro Sánchez responde a Giorgia Meloni na mesma moeda, desde a meia-noite que Madrid impôs o controle fronteiriço à entrada de cidadãos provenientes de Itália, aposta na reciprocidade face à decisão adotada por Roma na sequência da crise migratória em Ceuta. Na leitura de Martins da Cruz, antigo ministro dos Negócios Estrangeiros, que já escutamos na informação da Renascença esta manhã, este será o resultado de um confronto ideológico entre os governos dos dois países. É uma declaração que pode ler em rr.pt. Agora, uma viagem inédita, a do presidente ucraniano, visita oficial à Sérvia. É uma notícia particularmente relevante, tendo em conta a proximidade de Belgrado a Moscovo e a recusa de Aleksandar Vučić, desde o início da guerra, em aderir às sanções contra a Rússia. Na leitura de Azeredo Lopes, a visita de Zelensky à Sérvia é um bom sinal. O antigo ministro da Defesa acredita que o presidente da Sérvia está agora a piscar o olho à União Europeia e a Kiev, porque os ventos da guerra na Ucrânia parecem estar a mudar de direção.
8: Isto é um bom sinal. Começa a haver interpretações bastante mais favoráveis à Ucrânia do ponto de vista militar do que há uns tempos. Isto também quer dizer que normalmente os Estados regem-se muito pelo vento. Se o vento está favorável, de repente as alianças podem mexer um bocado, e eu acho que é aquilo que nós estamos a assistir nesta altura. Kiev, nesta altura, independentemente das grandes dificuldades que tem por não ter capacidades defensivas e antiaéreas, está na mão de cima no conflito. E Vucic, que não é ninguém desprovido, antes pelo contrário, é um sobrevivente político, já o começou a perceber e está já, no fundo, a colocar os seus peões diplomáticos para a hipótese de, como todos esperamos, suponho eu, a Ucrânia poder prevalecer nesta guerra.
6: Análise de Azevedo Lopes, antigo ministro português da Defesa. O Sporting é o primeiro dos três grandes a estrear-se na Primeira Liga 26-27. Estreia na Amadora, frente ao Estrela, às 8h30 da noite. O que devemos esperar dos Leões nesta temporada? Ora bom, na análise de Francisco Sousa, para responder a esta pergunta, será necessário perceber o impacto da saída de algumas referências da equipa, uma equipa que mudou de perfil.
9: O Sporting parte para esta temporada uma vez mais como um dos principais candidatos ao título e com mudanças significativas. Perdeu vários dos jogadores de referência das últimas temporadas, jogadores que já vinham desde os tempos de Ruben Amorim. Mudou também o perfil dos jogadores, uma equipa com mais fisicalidade, com mais capacidade para pressionar ao meio homem, para conseguir sair de forma vertical. No fundo, tentando equilibrar um bocadinho mais a contenda a nível interno com o Porto, para se conseguir superar nos jogos grandes. Fica a expectativa para este primeiro desafio no campeonato, perante um Estrela da Amadora com cara renovada, novo treinador e alguns reforços impactantes.
6: É um jogo com relato aqui na Renascença. Quanto ao Porto e Benfica, estreiam-se amanhã no campeonato. Eu sou o Pedro Mesquita, atualiza toda a informação na Renascença quando forem 10 da manhã. Bom dia.

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5: Terra Nova, bom dia, são 9:30.
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A Câmara Municipal de Aveiro aprovou, em reunião do Executivo Municipal realizada em São Jacinto, a redução das tarifas do ferry boat, uma medida que pretende tornar este serviço mais acessível, incentivar a utilização do transporte público e reforçar a aposta na mobilidade sustentável. Atualmente, o ferry boat Salicórnia realiza 26 travessias diárias entre o Forte da Barra e São Jacinto. As reduções aprovadas verificam-se no passe mensal estudante e funcionário, que passa dos 12 para os 10 euros, no passe mensal ligeiro, que inclui o condutor, de 114 para 110 euros, e no título ida e volta fluvial residente, que passa de 1,55 para 1,10 euros. O pré-comprado de 10 viagens fluviais baixa de 13 para 12 euros. O passe mensal fluvial mantém-se nos 15 euros. Ficou ainda a saber-se que a obra de requalificação do Parque de Campismo de São Jacinto vai começar em setembro. A empreitada de requalificação do Parque de Campismo foi adjudicada por 2 milhões e 200 mil euros pelo anterior Executivo Municipal de Aveiro, liderado por Ribal Esteves, em outubro de 2025. Na última reunião pública, antes das eleições autárquicas, essa decisão foi tomada e tem um prazo de execução esta obra de 210 dias, a obra de requalificação do Parque de Campismo de São Jacinto. A Câmara Municipal de Ilhavo lamentou a deslocalização da empresa de cerâmica Margarês, manifestando solidariedade para com os trabalhadores desta unidade fabril que se deslocalizou de Ilhavo para Aveiro. Num comunicado de imprensa enviado à redação Terra Nova, a Câmara diz ter sido totalmente surpreendida com a notícia da reorganização industrial da Margarês, afirmando que avalia com preocupação os seus impactos que implicam a transferência da sua produção da unidade localizada no município de Ilhavo para o município de Aveiro. A GNR da Gafanha da Nazaré deteve um homem de 46 anos por tráfico de droga na Gafanha da Encarnação. No âmbito de uma investigação criminal pelo crime de violência doméstica, a GNR deu cumprimento a um mandado de busca domiciliária. Durante o cumprimento da busca, foi detectada a existência de diversos produtos estupefacientes no interior da habitação, facto que culminou na detenção do suspeito pelo crime de tráfico de estupefacientes. Da ação resultou a apreensão de 175 doses de haxixe, 8 doses de cocaína, 44 doses de crack, uma balança de precisão, 1.090 euros em numerário, 2 aerossóis de defesa pessoal, o spray de gás pimenta. Esta operação contou com o reforço do núcleo de investigação criminal do Destacamento Territorial de Aveiro, do Destacamento de Intervenção de Aveiro e do Grupo de Intervenção da Ordem Pública. O detido foi presente no Tribunal Judicial de Ilhavo para aplicação das medidas de coação. A Câmara da Mortosa atribui 140 mil euros a 22 coletividades do Conselho. Numa nota camarária, a autarquia esclareceu que este valor corresponde a 45% do valor das candidaturas apresentadas, sendo que os restantes 55% serão atribuídos faseadamente em função da realização da despesa por parte das coletividades. A Câmara da Mortosa vai atribuir este ano um montante global de até 142 mil euros a 22 associações que se candidataram ao Programa de Apoio às Associações e Coletividades. A informação foi veiculada pela autarquia em comunicado enviado à redação Terra Nova. O Beira-Mar apresenta-se hoje aos sócios e adeptos, que poderão conhecer-se os jogadores, o novo equipamento principal para a nova época 2026-2027, num evento com entrada gratuita e várias atividades planeadas para a massa associativa aurinegra no Estádio Municipal de Aveiro. As portas do estádio abrem às 4 da tarde. Um dos momentos mais aguardados da tarde está marcado para as 16h30, com a revelação do novo equipamento principal para a nova época. Logo de seguida, às 16h35, serão apresentados os jogadores do plantel. O ponto alto da tarde acontece às 5 horas, com o início do jogo entre o Beira-Mar e o Sporting de Braga B. Corte no fornecimento de água na Gafanha da Boa Hora, na próxima terça-feira, para prosseguir com os trabalhos de ampliação da rede de drenagem de águas residuais. É preciso intervir na freguesia da Boa Hora, no Conselho de Vagos. Esta intervenção obriga a uma suspensão no fornecimento de água, como disse, na terça-feira, entre as 9 da manhã e o meio-dia. O detalhe da informação disponível em terranova.pt.

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1: Para quem?
0: Para todos que adoram histórias.
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3: Olá, eu sou a mentora do projeto Karina Novo, Histórias de Ler e Contar. E hoje trago-te a história do meu último livro para a infância, Mas Eu Quero. Um livro escrito por mim, com ilustrações da Libânia Freitas, da editora 30 por uma linha. O Miguel era um menino muito teimoso. Com os seus 8 anos já achava que tinha sempre razão e que tudo devia ser feito à sua maneira. Um dia, depois de jantar, pediu aos pais para ver um filme. Não, Miguel, está na hora de preparar as tuas coisas. Amanhã é dia de escola, disse a Luísa à sua mãe. O Miguel não achou piada nenhuma ouvir um não, porque era a palavra que mais detestava. Ficou furioso, zangado, chateado e a sua cara cobriu-se de vermelho. Vou fugir de casa. Estou farto de não poder decidir nada, disse ele. Pegou numa pequena mala de viagem, encheu-a com algumas peças de roupa e os seus brinquedos preferidos. E lá foi ele, saindo porta fora. Quando a mãe foi até o seu quarto para lhe contar uma história, claro está que... Pois, não o encontrou. Começou a chamar por ele. Miguel! Miguel! Mas nenhum pio. Eu não sei do Miguel, disse a mãe. Ah, então vamos procurá-lo, disse o pai, a quem todos chamavam Tozé. O primeiro sítio onde foram procurar foi debaixo da... Onde é que acham que foi? Da cama, será? Sim, foi debaixo da cama, mas nada. A seguir foram ver no... Onde é que acham que foi? No quarto de banho. Não, foi no escritório, mas nada. Subiram as escadas até ao sótão, mas nada. A seguir, o pai foi de passo acelerado até que desviou as... O que é que teria desviado? As caixas? Acham que foram as caixas? Não, as cortinas, mas nada. Decidiram ir até ao... Onde é que eles teriam ido? Até ao... Hall de entrada, ver na arca, mas nada. Oh... Onde é que ele estaria escondido? Enquanto isso, o Miguel já vivia aventuras sem fim. Logo à saída de casa encontrou... O que é que vocês acham que ele encontrou? Um circo? Um trampolim? Não! Um enorme dragão! E um leão muito feroz! Ele fugiu a 7 pés, mas quando dobrou a esquina estava... Quem é que vocês acham que estava? Uma cobra! Com uma língua muito comprida. Ai, o Miguel não achava piada nenhuma a cobras, por isso desatou a correr. E quando ficou sem ar, sentou-se no chão, mas de repente viu... Viu o quê? Um dinossauro? Um unicórnio? Não! Um morcego que passou a voar mesmo por cima da sua cabeça. Ai, que medo! E foi esconder-se atrás de uma árvore. Enquanto isso, quem é que vocês acham que continuava à procura do Miguel? Pois, exatamente, os pais e a irmã. E então, eles foram procurar até a... Onde é que vocês acham que eles foram? À cave? Não, até à garagem, mas nada. Quando não havia mais nenhum lugar por onde procurar, e eles decidiram ir até ao... Ao parque? Acham que foi até ao parque? Não, até ao jardim. E quando lá chegaram, viram uma luz acesa na velha casa da árvore. Lá dentro, sentado com as pernas à chinês, quem é que acham que estava? O Miguel, que brincava muito divertido com os seus peluches, o leão, o dragão e a cobra e o morcego. Miguel, não podes voltar a fazer isto, disse o pai. Mas vocês nunca me deixam fazer o que eu quero, disse o Miguel. Sabes bem que isso não é verdade, disse a sua mãe, a Luísa. Fazemos assim, a partir de hoje tu ditas as regras da casa da árvore. Aqui és tu que mandas, disse o pai. Então quero uma placa à porta a dizer Casa do Miguel, não entrar sem ser convidado. Todos desataram a rir e o Miguel prometeu que nunca mais voltaria a zangar-se, por nem sempre o deixarem fazer o que queria. Afinal de contas, agora era dono de uma casa. E Vitória, Vitória, acabou-se a nossa história.

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3: Pedro Sanches responde a Jorge Meloni na mesma moeda, desde a meia-noite que Madrid repôs o controle fronteiriço à entrada de cidadãos provenientes de Itália. Aposta assim na reciprocidade face à decisão adotada por Roma na sequência da crise migratória em Ceuta. É um confronto ideológico entre os governos dos dois países, na avaliação de António Martins da Cruz, antigo ministro dos Negócios Estrangeiros.
4: Mais do que um confronto diplomático, eu acho mesmo que é um confronto ideológico, dada a diferença de sensibilidades políticas entre um governo e o outro. Para além disso, como a Itália tem também um grave problema de imigração, e a senhora Meloni está a tentar tomar medidas, até criando espaços fora da União Europeia para enviar migrantes ilegais, e a senhora Meloni está a preparar as próximas eleições, de modo que tudo isto, além de um significado ideológico, tem que se entender também dentro das perspectivas políticas internas da Itália num futuro próximo.
3: A opinião de António Martins da Cruz, antigo ministro dos Negócios Estrangeiros, ouvido pela Renascença. É notícia, não há esta hora qualquer incêndio a preocupar os bombeiros em Portugal continental. As chamas assustaram, e bastante, em Fornos de Algodres, mas o fogo foi dominado de madrugada. O incêndio está agora na fase de rescaldo, como explica a Renascença o comandante José Rodrigues, da Proteção Civil Nacional.
5: O incêndio de Fornos de Algodres foi dominado durante a madrugada, portanto, neste momento em fase de consolidação de rescaldo. Os trabalhos foram muito favoravelmente, com o empenhamento que se fez depois de reforço ao fim do dia de meios terrestres, com a saída dos meios aéreos. Esse reforço dos meios terrestres permitiram então essa consolidação e os trabalhos correram muito bem.
3: Há outros incêndios a assinalar neste momento?
5: Não, neste momento nada digno de risco e esperemos que continue assim.
3: José Rodrigues, da Proteção Civil Nacional. Estão de volta às festas do povo em Campo Maior, depois da última edição, em 2015. A Vila Alentejana volta hoje a cobrir-se de flores de papel até ao próximo dia 16. Ouvido pela Renascença, o Presidente da Câmara descreve aquilo que os visitantes vão encontrar nas ruas da vila.
6: Quem visitar Campo Maior a partir do próximo dia 8 de agosto e até ao 16 de agosto pode vir ver Marte ímpar em Portugal e penso que também no mundo. São cerca de 100 ruas totalmente engalanadas pela própria população. São os próprios campo-maiorenses, os homens e as mulheres de Campo Maior, que ao longo de largos meses conseguem produzir esta arte única que às vezes se assemelha àquilo que é a realidade de uma flor.
3: Luís Rosinha, o Presidente da Câmara de Campo Maior, a tradição, que remonta há mais de um século, foi reconhecida em 2021 como Património Cultural e Material da Humanidade pela Unesco e que este ano incluirá também uma homenagem do povo de Campo Maior ao Comendador Rui Nabeiro, que morreu em 2023, uma homenagem que contará com a presença do Presidente da República, António José Seguro. E hoje vão ser quase 200 km a pedalar, com temperaturas próximas dos 40 graus. A etapa mais longa da volta a Portugal em bicicleta vai ligar Beja a Elvas, Eduardo Soares da Silva.
7: A volta está no Alentejo Profundo. A etapa de hoje é a mais longa da prova, num dia com temperaturas perto dos 40 graus. Os 182 quilómetros vão ligar Beja a Elvas. Os últimos 40 são bastante acidentados, mas a previsão é de uma chegada ao sprint do pelotão compacto, tal como aconteceu nas duas primeiras etapas. Rui Oliveira, campeão olímpico da UAE Team Emirates, é o camisola amarela e vai tentar vencer a etapa e defender a liderança da geral durante mais um dia, antes de a perder na Serra da Estrela no domingo.
3: O jornalista Eduardo Soares da Silva, que acompanha a volta a Portugal em bicicleta. O Pedro Mesquita atualiza toda a informação aqui na Renascença quando forem 11 da manhã. Bom dia.

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A Câmara Municipal de Aveiro aprovou, em reunião do Executivo Municipal realizada em São Jacinto, a redução das tarifas do ferry boat, uma medida que pretende tornar este serviço mais acessível, incentivar a utilização do transporte público e reforçar a aposta na mobilidade sustentável. Atualmente, o ferry boat Salicórnia realiza 26 travessias diárias entre o Forte da Barra e São Jacinto. As reduções aprovadas verificam-se no passe mensal estudante e funcionário, que passa dos 12 para os 10. Euros, no passe mensal ligeiro, que inclui o condutor, de 114 para 110 euros, e no título ida e volta fluvial residente, que passa de 1,55 € para 1,10 €. O pré-comprado de 10 viagens fluviais baixa de 13 para 12 euros. O passe mensal fluvial mantém-se nos 15 euros. Ficou ainda a saber-se que a obra de requalificação do Parque de Campismo de São Jacinto vai começar em setembro. A empreitada de requalificação do Parque de Campismo foi adjudicada por 2 milhões e 200 mil euros pelo anterior Executivo Municipal de Aveiro, liderado por Ribal Esteves, em outubro de 2025. Na última reunião pública, antes das eleições autárquicas, essa decisão foi tomada e tem um prazo de execução esta obra de 210 dias, a obra de requalificação do Parque de Campismo de São Jacinto. A Câmara Municipal de Ilhavo lamentou a deslocalização da empresa de cerâmica Margarês, manifestando solidariedade para com os trabalhadores desta unidade fabril que se deslocalizou de Ilhavo para Aveiro. Num comunicado de imprensa enviado à redação Terra Nova, a Câmara diz ter sido totalmente surpreendida com a notícia da reorganização industrial da Margarês, afirmando que avalia com preocupação os seus impactos que implicam a transferência da sua produção da unidade localizada no município de Ilhavo para o município de Aveiro. A GNR da Gafanha da Nazaré deteve um homem de 46 anos por tráfico de droga na Gafanha da Encarnação. No âmbito de uma investigação criminal pelo crime de violência doméstica, a GNR deu cumprimento a um mandado de busca domiciliária. Durante o cumprimento da busca, foi detectada a existência de diversos produtos estupefacientes no interior da habitação, facto que culminou na detenção do suspeito pelo crime de tráfico de estupefacientes. Da ação resultou a apreensão de 175 doses da Axis, 8 doses de cocaína, 44 doses de crack, uma balança de precisão, 1.090 euros em numerário, 2 aerossóis de defesa pessoal, o spray de gás pimenta. Esta operação contou com o reforço do núcleo de investigação criminal do Destacamento Territorial de Aveiro, do Destacamento de Intervenção de Aveiro e do Grupo de Intervenção da Ordem Pública. O detido foi presente no Tribunal Judicial de Ilhavo para aplicação das medidas de coação. A Câmara da Mortosa atribui 140 mil euros a 22 coletividades do Conselho. Numa nota camarária, a autarquia esclareceu que este valor corresponde a 45% do valor das candidaturas apresentadas, sendo que os restantes 55% serão atribuídos faseadamente em função da realização da despesa por parte das coletividades. A Câmara da Mortosa vai atribuir este ano um montante global de até 142 mil euros a 22 associações, que se candidataram ao Programa de Apoio às Associações e Coletividades. A informação foi veiculada pela autarquia em comunicado enviado à redação Terra Nova. O Beira-Mar apresenta-se hoje aos sócios e adeptos, que poderão conhecer-se os jogadores, o novo equipamento principal para a nova época 2026-2027, num evento com entrada gratuita e várias atividades planeadas para a massa associativa aurinegra no Estádio Municipal de Aveiro. As portas do estádio abrem às 4 da tarde. Um dos momentos mais aguardados da tarde está marcado para as 16h30, com a revelação do novo equipamento principal para a nova época. Logo de seguida, às 16h35, serão apresentados os jogadores do plantel. O ponto alto da tarde acontece às 5 horas, com o início do jogo entre o Beira-Mar e o Sporting de Braga B. Corte no fornecimento de água na Gafanha da Boa Hora, na próxima terça-feira, para prosseguir com os trabalhos de ampliação da rede de drenagem de águas residuais. É preciso intervir na freguesia da Boa Hora, no Conselho de Vagos. Esta intervenção obriga a uma suspensão no fornecimento de água, como disse, na terça-feira, entre as 9 da manhã e o meio-dia. O detalhe da informação disponível em terranova.pt.

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0: 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São 3 horas.
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0: Nova Boa Tarde, são 3:30.
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6: Terra Nova, boa tarde, são 4:30.

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0: Sejam bem-vindos à emissão de férias do Sonho do Rock'n'Roll. A equipa do Sonho está ausente durante o mês de agosto, mas os nossos ouvintes poderão continuar a desfrutar do melhor da música progressiva, como sempre, aos sábados, entre as 19 e as 21, na Terra Nova FM.

Chega assim ao fim a primeira hora desta emissão de férias do sonho do rock and roll. O melhor da música progressiva regressa à Terra 9 FM depois das 8. Até já!

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2: Boa noite, são 8 horas.
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1: Estamos de regresso para a segunda hora desta emissão de férias do sonho do rock and roll. Fique connosco até às 21 na Terra Nova FM.

0: Fica por aqui esta emissão de férias do sonho do rock and roll. O melhor da música progressiva regressa à Terra Nova FM no próximo sábado, à mesma hora. Boa noite, bom fim de semana e, se for caso disso, boas férias.
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0: 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São 9 horas.
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0: 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São 11 horas.
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